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3: 21 horas e 8 minutos.
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7: 21 horas e 33 minutos.

0: Vamos aplaudir Raimundo Nonato.
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2: 21 horas e 47 minutos.

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2: 22 horas e 3 minutos.

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6: 22 horas e 38 minutos.

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depois da cruz. Obrigado, Adriana Arides, por ter cantado comigo essa música em homenagem a Nossa Senhora.

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0: 3 horas e 26 minutos.
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Meus amigos, se nesse momento algum de vocês me perguntasse onde estão os meus passos, eu não saberia dizer. 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

Tributai, ó vós, remidos, gratos hinos a Jesus. Tendes uma herança boa, abrigada em santa luz, pois cantai com alegria, que descanso encontrareis, e no derradeiro dia Jesus encontrareis. Nesta vida achais tristezas, morte, dor, separação. Achareis no céu riquezas que jamais se acabarão. Na cidade muito gloriosa reina Cristo com fulgor, não há pranto nem pecado na presença do Senhor. Para as bodas do Cordeiro, ó remidos, entrareis, e de novo no seu reino, vós do cálice bebereis. Exultai, sim, alegrai-vos. E vereis o bom Jesus, louvareis eternamente ao Cordeiro em santa luz. Pois é, está a partir de agora o programa Papo Sadio no ar. Hoje, sábado, dia 6 do mês 6 de 2026. 6 de junho de 2026, temperatura aqui em Feira Nova, termômetro marca 21 graus. Agora 8 horas e 8 minutos, 8 e 8, 6 de 2026, 8 e 8. Bom dia, André Andrade aqui conosco, bom dia a todos os ouvintes de longe, aos ouvintes de perto aqui da FM Sertaneja. Você ligado desde cedo, você que participa sempre do programa Mistura Sertaneja. Obrigado aí pela sua atenção. Pela sua participação também, ok? Mesmo de forma indireta ou direta, fique à vontade, o programa é feito para você também. Um abraço a Elenivaldo, um abraço a toda a família, um abraço à família Feira Novense, a família aí de você que está ligado fora do estado, fora do município, fora do centro aqui de Feira Nova, você nos povoados, na fazenda, na chácara, você no centro da comunidade aí, do povoado. Deus te abençoe, o programa é feito para você, como eu disse, então você pode ligar e participar, 99807-5408 e 99911-3710. Nós vamos ouvir uma página musical no programa e a gente volta já já. A missionária deve estar chegando já já, viu? Agora 8 e 9.

64 anos. 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Troquei o beijo de três meninas e um garoto pelo brilho falso de um gargalo. Há um ano, a conta chegou. 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Se ainda houver misericórdia pro pior dos pais, me ajuda a chegar em casa.

0: Amém, glória a Deus, né? Missionária, bom dia.
1: Bom dia, pastor, canção forte, né? Bom dia, Andréa, que tá aqui hoje com a gente. Bom dia a você que tá aí ligadinho nessa chuva gostosa, nesse friozinho bom. No Papo Sadio aqui com a gente nesse sábado. Deus abençoe sua vida.
0: Pois é, e quem tá ligadinho já no programa e manda as músicas do programa, oferece a todos os ouvintes, a ele e a gente aqui. Obrigado, Tonho. Tonho das Peças, ligadinho sempre no programa, ouvinte de carteirinha. Deus te abençoe, Deus abençoe a todo o pessoal aí que está mais ele, aí na praça central de Feira Nova. Nós vamos para a polêmica agora, vamos com uma matéria.

0: Ok, um abraço a todos os ministros do Evangelho aqui na cidade de Feira Nova. Lembra aí, dia 27, culto ali no Centro de Criatividade. É um culto de comunhão. Culto de comunhão ou culto da comunhão no Centro de Criatividade no sábado, dia 27 desse mês, onde todos aqui da cidade de Feira Nova são convidados. Culto organizado pela UMESE, UMESE, União dos Ministros Evangélicos de Sergipe, em Feira Nova. UMESE pregando a unidade na diversidade denominacional para o crescimento do Reino de Deus. Um abraço a todos os ministros do Evangelho, você que já faz parte da UMESE, você que não faz parte, você diácono, presbítero, evangelista, missionário e pastor. Agora, matéria de hoje: a vida acabou. Ao receber a notícia que tinha contraído o vírus da AIDS, Alice, de 41 anos, ela começou, sentou na calçada em que estava e se derramou em lágrimas. E ela pensou, diz ela, agora minha vida acabou. Algum tempo antes, ela havia sido prostituta e também feito uso de drogas. Seu passado foi marcado por várias situações de sofrimento. Ela tinha traumas desde a infância por ter sido abusada sexualmente por um tio. Além disso, conviveu com o pai alcoólatra e com brigas constantes. Não tinha referência de família e do que era felicidade, diz ela. Ainda jovem, iludiu-se com as promessas de um rapaz que havia garantido lhe dar a família que ela não tinha. Ele dizia que ia se casar comigo, me tirou de casa e passei a noite com ele, mas ele me largou em seguida, se recorda. Quantos casos assim, né, missionário? Quantos casos assim? E muita gente caindo, muitas jovens, ou até adolescentes, né, indo atrás dessas pessoas que iludem. Mas Alice engravidou e, para tentar mudar de vida, acabou se envolvendo com um traficante. E ela diz: vi nele a facilidade para obter as coisas, porque ele tinha dinheiro e me levava para jantar e para viajar. Aos poucos, ela começou a usar drogas. Após o ato, usávamos cocaína e bebidas. Muitas vezes eles me pagavam em droga, por causa da fissura, que era grande. Além da doença interior, ela estava doente fisicamente. Fora a AIDS, ela tinha nódulos cancerígenos no intestino e tuberculose. E achava que Deus havia se esquecido de mim, diz ela. Pensava que eu era a pior das criaturas e que era por isso que eu sofria tanto. O auge dos problemas foi após sofrer uma parada cardiorrespiratória. Fiquei 2 horas sem sinal nenhum. Os médicos tinham desistido de tentar me reanimar, mas, do nada, os sinais voltaram e eles não entenderam o que ocorreu. Naquele momento, ela compreendeu que Deus estava lhe dando a chance de recomeçar. Então, Alice buscou a Deus incansavelmente para que ele a transformasse por completo. Aleluia! Ela já estava frequentando a igreja há alguns anos, mas não tinha se entregado a Jesus verdadeiramente. Quando ela entregou todo o seu eu no altar, a cura da AIDS veio. E há 1 ano ela recebeu a certeza de sua salvação. E o maior é a certeza da salvação, né? Não foi nem a cura, mas a certeza da vida eterna através do encontro que tem com Jesus. Quem tem um encontro com Jesus tem salvação, viu? Você que quer salvação eterna, eu vou ter um encontro com Jesus, mas não sei se tenho salvação, não existe. Quando você tem um encontro com Jesus, você pode dizer, eu agora sou salvo, eu agora já tenho para onde ir depois desse espaço de tempo que Deus me dá aqui na terra, ok? Mas ela diz, me entreguei de fato, me perdoei e persegui a minha salvação e meu batismo com o Espírito Santo, glória a Deus. Hoje ela é empresária, casada, feliz, perco amizades, diz ela, perco amizades, parentes, amigos, marido, seja o que for, mas a minha vida com Deus eu protejo com muita força. E a vida acabou aí para Alice, mas recomeçou de novo, né? Deus deu mais uma chance e ela pegou, segurou a chance, se firmou em Deus e teve a sua vida transformada, e hoje é um testemunho vivo daquilo que Deus pode fazer, do poder de Deus na vida de uma pessoa. Missionária, aí falando a respeito de Alice, né? Que primeiramente diz aqui a matéria, ela possuía o vírus da AIDS, também ela tinha nódulos cancerígenos no intestino, e Deus mudou o quadro todo, mas o principal que deu a ela foi a vida eterna, a salvação eterna.
1: Pois é, mais uma história aí, uma história real, né? Com final feliz, porque quem vai a Jesus nunca volta do mesmo jeito. E assim, só ele pode resolver questões que o homem é limitado para fazer, né? E nós vimos muitos casos, muitas histórias, né? Essa é mais uma aqui na polêmica, com esse final feliz. Isso é que é bom, né? Alguém disse que você pode até começar mal, né? Mas o que importa é você terminar bem. Às vezes, muitas pessoas começam não muito bem, mas depois acerta, né, a caminhada e termina bem. Mas assim, a gente vê que esse caminho, né, esse caminho aí tortuoso que a Bíblia chama, só traz destruição. Como foi essa música forte aí na abertura do programa? A gente sabe que um pai presente é fundamental, é importantíssimo. Um pai, não apenas um pai em casa, né, porque tem pai e pai. Mas aquele pai presente na vida dos filhos, principalmente quando são crianças, quando são adolescentes, quando são jovens, é fundamental, né? Porque vai marcar muito a personalidade deles. A maneira de viver, muitas vezes um pai, uma mãe, ela tem a função dela dentro do lar. Mas o pai também não deixa de ter a dele, né? E voltando aí para a polêmica, né? Tudo tem seu preço. Quando as pessoas erram o caminho, alguém disse certa feita que aquele que sabe para onde vai não se perde no meio do caminho. E assim, quando a pessoa tem aquele direcionamento, né, de procurar Deus, ela sente no coração dela que ela tem que recorrer para quem realmente pode resolver, dá tudo certo.
0: Muito bem, vamos de música, mais uma música bonita para você ouvinte do programa Papo Sadio. Lembre aí, programa Papo Sadio, segunda, quarta e sexta, às 10 para meio-dia, sábado às 8 da manhã, e daqui a pouquinho, às 9 horas, programa Voz da UMESE em Feira Nova, de 9 às 10.
1: Eu acho que quem também está ligadinha aqui com a gente no Papo Sadio é Ana Lúcia, mas ela é conhecida por Nenê de Cida. Abraço aí para Ana Lúcia, obrigada aí também pela audiência aqui com a gente.
0: É ouvinte aqui de Feira Nova?
1: Ela disse que ouve, sim,
0: Pronto, então um abraço.
1: A mãe de Rodolfo, né?
0: A mãe de Rodolfo, sim, Rodolfo. Um abraço também para Rodolfo. Nós vamos agora ouvir mais uma página musical. Agora são 8h26, daqui a pouquinho, informativo Papo Sadio de hoje.

0: Ok, vamos agora para o informativo Papo Sadio de hoje. Quem está ligado aqui no programa é...
1: Minha amiga Esther Pereira, lá do povoado Quixaba Gararu. Tem muita, tá muita chuva aí, Esther.
0: É, aqui nos últimos dias choveu bastante. Isso. E o tempo agora
1: esfriou, né? Parece que o inverno vai pegar agora.
0: Vamos ouvir informativo?
1: Ou é o áudio de Esther?
0: Não, vamos ouvir o informativo primeiro, que já está preparando ali. Daqui a pouquinho a gente passa o áudio de Esther. Quem está ligadinha também no programa é Flávia. Leio já a mensagem. 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E queremos convidar mais uma vez a todos os ouvintes a estarem conosco na terça à noite, 7h30, estudo da palavra, no domingo, às 7h30 também da noite, e no domingo pela manhã, às 8 horas. Vamos ouvir agora o informativo e a gente volta já já. Enquanto isso, pode ligar e participar 99807-5408 e 99911-3710.
2: Magalu, aqui o Brasil se vê gigante.
3: Então, a mulher submissa é a mulher que tem decisão, tem pensamento próprio, que chega para o marido e diz quando acha que ele está indo pelo caminho errado. Mas é uma mulher que respeita o marido. Porque a Bíblia diz, Sara, que chamava Abraão de senhor. Não é para a esposa chamar o marido de senhor. Mas é o quê? Qual é o princípio aí do casamento? O homem, no casamento... A prioridade dele no casamento não é se sentir amado, embora se sentir amado seja muito importante, mas a prioridade do homem, de acordo com a Bíblia, é se sentir respeitado. Então, e a mulher, ao contrário, se sentir o quê? Protegida, se sentir amada, se sentir cuidada. Então, o mapa do casamento está ali. Agora, eu estou falando muito assim, mas também... Lá na primeira de Pedro 3:7, que vai falar do homem, sabe qual é a primeira... orientação que a Bíblia dá para o homem para viver com a mulher, diz, seja sábio, tenha discernimento no convívio com sua mulher. Porque, né? Está dizendo para o homem assim, olha, o casamento vai ir para dar certo, homem, você tem que ter discernimento. Não é fácil.
4: Tem que buscar muita sabedoria.
3: Sabedoria para conviver com a mulher. Porque a mulher pensa diferente do homem, né? Mas a junção do homem e da mulher... É a única situação nas escrituras em que a Bíblia fala que dois se tornam um. Não existe nenhuma outra situação em que isso ocorre, só no casamento do homem com a mulher.
4: Não, porque eu falo isso porque eu vi até cursos cristãos, né, com títulos cristãos, de como apimentar casamento, colocando coisas que a gente vê do mundo, assim, dentro.
3: Ah,
4: é terrível. Terrível. E falando, mas se é entre o marido e a esposa, não tem problema nenhum. E sendo levado esses cursos para dentro das igrejas até.
3: Esses cursos...
4: Eu falei, gente, qual a diferença do mundo então, tá?
3: Esses cursos tem que ter muito cuidado, né? Porque, inclusive, de maternidade. Porque tem mãe cristã que faz esses cursos de maternidade, fica um horror. Não cria mais um menino como a mãe criou ela. O conservadorismo é uma metodologia, não é uma ideologia. É a metodologia que diz o seguinte: mantenha os valores que foram aprovados no teste do tempo. Se você quer criar seu filho, crie como sua mãe criou você. Não deu certo? Não é que você não possa mudar alguma coisa, mas é que você tem que dar valor àquilo.
4: Que deu certo.
3: O que o progressismo diz é o seguinte: abandone tudo e aqui tem uma nova maneira de você fazer. E por isso que tem pessoas neuróticas. Tem menino que só pode comer tantos biscoitos, dois biscoitos e meio até 7 horas, de 7. É uma coisa toda louca, tem que dormir. Nossa, entendeu?
4: Fica um fardo.
3: Fica um fardo. Acaba casamento.
4: E a gente tem visto, né? Que eu falo que se não houvesse Deus e fosse só essa teoria da evolução, estaríamos todos mais evoluídos. E a gente vê como o mundo está caído, está cada vez pior, né? Tanto as mulheres que se sentem tão livres para fazer aquilo que podem fazer o que elas quiserem, são as que estão mais infelizes, ansiosas, depressivas. Então, e por aí vai. O ser humano, ele só está indo para baixo, né? Com o achismo dele, com as teorias próprias, né?
3: Exatamente. Quando você tira Deus e coloca a si próprio no lugar dele, as consequências são essas. Deus diz, ah, é? Então, veja.
4: O que você acha que a gente pode esperar nesses próximos anos? Em questão do ser humano, do mundo como está, e como nós podemos, né, nós que somos fiéis e cremos que a palavra é nosso guia, como a gente pode estar mais forte para os dias que virão?
3: Primeiramente, nós temos que entender que se você é cristão e não sofre algum tipo de perseguição em razão da sua fé, isso faz com que nós avaliemos a nossa saúde espiritual. Porque para nós, enquanto cristãos, é esperado que tenhamos perseguição.
4: Eu entendi isso logo no começo da minha conversão, quando eu passei por uma fase dessas. E os pastores tudo me dando parabéns. Eu falei, isso, filho. Eu falei, uau, então tá tudo certo. Porque justamente eu, não, eu precisei passar e entender o que é isso. Esse confronto por a gente simplesmente seguir o que está aí.
3: Pois é, então isso é o esperado. E isso nos alegra. Sermos perseguidos por Cristo não é por outra coisa, não.
4: Sim, sim.
3: Sermos perseguidos por Cristo é uma comprovação de que estamos no caminho certo. Diz que John Wesley, que foi responsável pela conversão de um país aí, praticamente, né? Fazia 3 dias ele viajava e nada acontecia com ele. Aí ele desceu do cavalo, levantou os braços ao céu e disse: Senhor, me mostre que eu estou errando, porque ninguém está me perseguindo. Aí uma pessoa viu ele orando, jogou uma pedra. Quando a pedra bateu nele, disse: obrigado, Senhor, pela comprovação. Agora, voltando a 2 Timóteo 3:10, tem a 11, porque ele apresenta 10 situações. As últimas são as perseguições, porque passei, tal. Aí no final ele termina assim: Timóteo, mas também você tem de saber que de tudo isso Deus me livrou.
5: E vocês?
0: Ok. O programa Papo Sadio, sempre com matérias interessantes para que a gente seja edificado, para que vocês, ouvintes, sejam edificados e a gente aprende junto, né? É uma faca de dois gumes, porque é a mensagem que edifica o Evangelho.
1: É interessante aí nesse informativo, né? Quando ele fala assim, o pastor Tarso Licurgo, né? Ele diz que o conservadorismo é metodologia, não ideologia, né? Como muitos acham, né? E assim, é por conta desse não conservadorismo que está entrando essas novas visões de educação, né? E a gente vê, por exemplo, muitos filhos, muitas crianças, adolescentes, né, com problemas sérios psicológicos, né? Porque tudo que vai de encontro à vontade de Deus não dá certo. Não dá certo, Andréa, né? Por isso que a gente vê hoje tantos pais assim achando que não disciplinar o filho é agradar, é fazer o bem para eles, mas na verdade isso está causando um dano. Um dano muitas vezes a curto prazo, viu? Não precisa nem a médio nem a longo. Você está vendo já a consequência logo nas crianças, nos adolescentes, né? Então, assim, o evangelho que eu conheço é aquele que lá no livro de Provérbios diz assim: a vara e a disciplina dão sabedoria, mas a criança entrega a si mesma, vem envergonhar seus pais. Essa vara, né, não é agressão. Essa vara aí é disciplina, porque nenhum pai, a não ser que ele não seja normal, né? ele seja um pai agressivo. Ele vai disciplinar o filho para agredir? Não, ele vai disciplinar na medida certa, na medida correta, porque ele vai chorar na hora, né? Pode ser um castigo, quem não gosta assim de disciplinar com cipózinho, né? De disciplinar com as boas palmadas, né? Mas assim, você desenvolve outra estratégia, dá um castigo, tira alguma coisa que ele gosta de fazer, não deixa ele fazer, né? Enfim, há várias estratégias de você poder exercer a disciplina, porque seu filho vai lhe agradecer depois.
0: Tem,
1: né?
0: Que ter uma repreensão, né?
1: Eu me lembro desse caso, um jovem sentenciado à pena de morte, né? Na cadeira elétrica nos Estados Unidos. Uhum. E eles disseram assim, eles sempre pedem que eles façam algum pedido antes de acontecer a execução, né? E ele pediu para ver a mãe. E eles deram um jeito de trazer a mãe. Quando a mãe chegou, eles pensavam que ele ia abraçar, que ele ia chorar. Ele deu uma bofetada na cara da mãe. E disse assim, isso aqui é em agradecimento, porque hoje eu tô assim e tá acontecendo isso comigo porque você não me deu a disciplina que eu precisava, você não me deu limite, você me deixou fazer tudo o que eu queria. Né? Então, assim, isso aí foi um caso real. Né? E marcou.
0: História real.
1: Marcou.
0: Quem,
1: né?
0: Quem ama repreende, o próprio Deus repreende, né?
1: Deus diz na palavra, então Deus por exemplo, Deus então está incorreto, né? Porque ele diz que ele disciplina e castiga aquele que ele ama e aceita como filho. Mas a sociedade está invertendo os padrões de Deus, né? Isso é, o certo agora tá errado e o errado agora virou certo, né?
0: Muito bem, nós vamos ouvir aí o áudio de Esther. Quem está ligada também aqui, eu disse, foi a Flávia e Esté de Flávia, né? Vamos ouvir Esté aí da Quixaba, né? Gararu. O verdinho embaixo. Aí.
5: Bom dia, Ivan.
0: Bom dia.
5: Gilvan Lacerda. E Cristiano Lacerda.
1: Bom dia, Esther.
5: Estou ligada. Ontem eu assisti o programa, não mandei nem boa tarde, porque estava muito ocupado. E o esposo está doente. Eu cuidando. Aí não mandei nem boa tarde para você. Mandei uma oração para ele, aí uma reza.
0: Pronto,
1: Esther. A gente vai pedir a Deus por ele, viu?
0: Vamos orar. Faça uma oração aí, missionária, rapidinho aí para o esposo.
1: Pronto, Deus. Nós sabemos que o Senhor é o Deus de todas as coisas. Está no controle, no comando de tudo, Pai. O Senhor tem visto e contemplado também aí o esposo da minha amiga Esther, aí na Quixaba, em Gararu. Senhor, que o Senhor dispense sobre ele a sua misericórdia, a sua bênção da cura. Cura não somente o corpo, Deus, mas cura a alma também de tudo que ele precisa ser curado. Abençoe essa casa, essa família, que eles venham a chegar ao conhecimento pleno da sua vontade para o bem deles e para a glória tua. É o que nós pedimos e agradecemos em nome de Jesus.
0: Pronto, quem está ligadinho também no programa é o irmão Pedro de Jesus, está ligado, Daílde ligado também. Deus te abençoe. Deixa eu ver aqui se já está no sorteio. Olha quem ligou e participou desde segunda-feira, dia 1º. Segunda-feira foi dia 1º. Já está participando do sorteio. Sorteio do suplemento Pata de Vaca. 60 cápsulas, 500 mg. Da Natuform, deixa eu ver aqui, também a argila, argila branca indicada para peles sensíveis e delicadas, serve principalmente para clarear manchas suaves, como melasma e marca de acne. Absorve a oleosidade sem ressecar e acalmar as vermelhidões, né? Então, é efeito clareador, ação calmante, controle de oleosidade, revitalização capilar com a argila branca. Nós vamos estar sorteando 1 kg de argila branca. Vamos estar sorteando também o suplemento Pata de Vaca. É uma planta medicinal famosa por seu efeito hipoglicemiante natural, que auxilia no controle da diabetes. Além disso, suas folhas são utilizadas na medicina popular devido às propriedades diuréticas, anti-inflamatórias e antioxidantes. Lembrando aí, mais uma vez, né? Sempre lembrando aí que suplemento é complemento alimentar, não é remédio. Serve de remédio, mas não é remédio. Então, suplemento pata de vaca. Também vamos estar sorteando xarope Bioline. Quem ganha, ganha os três, certo? Xarope Bioline, suplemento pata de vaca e também xarope Bioline, porque coloquei o xarope até porque muita gente com virose, né? E ele é muito bom também para questões de virose, também tosse, o que mais? Catarro no peito, tá certo? E o argila branca, ok? Então, ligou, participou desde segunda-feira. Você que já está ligado, desde segunda-feira já está participando do sorteio. Mas quem quiser pode ligar ainda, tá certo? Ainda dá tempo. Nós vamos agora para notícias interessantes e a gente volta já já. Quadro Notícias Interessantes. Vamos ouvir a notícia de hoje. 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Notícias interessantes, esse aí. Vamos lá, vamos ouvir.

0: Hoje você vai conhecer a história real de João Ferreira de Almeida. Ele nasceu em Portugal no ano de 1628. Ainda criança, perdeu os pais e enfrentou a extrema pobreza. Ele foi enviado para Lisboa para morar com um tio, onde estudou com jesuítas e aprendeu a base do latim. Mas aos 14 anos, buscando sobrevivência, ele tomou uma decisão drástica. Embarcou em um navio rumo à Ásia. Ele foi parar na Indonésia. Longe de casa, o jovem de 14 anos leu um folheto. Ele converteu-se radicalmente ao Evangelho e começou a congregar na Igreja Reformada Holandesa. Ali ele percebeu algo inacreditável. Não existia nenhuma Bíblia na língua portuguesa. Em vez de esperar que alguém fizesse alguma coisa, ele assumiu a responsabilidade com apenas 16 anos. Ele começou a traduzir o Novo Testamento. Mais tarde, aprendeu grego e hebraico sozinho para traduzir direto dos manuscritos originais. Na Indonésia, ele se casou com Lucrécia de Bragança e teve filhos. Trabalhava como tradutor oficial e pastor. Ele era disciplinado, passava até 14 horas por dia revisando textos. Ele fazia as traduções na Ásia e mandava de navio para serem impressos na Holanda. Isso enfureceu a Inquisição. No ano de 1661, o tribunal em Goa, na Índia, o condenou oficialmente à morte. Como ele estava foragido, os carrascos queimaram um boneco dele em tamanho real em praça pública. Jurado de morte, sofrendo com febres tropicais por causa do clima, ele trabalhou até o limite das suas forças. Em 1691, o coração de Almeida parou. Ele faleceu com a caneta na mão, tendo traduzido até o livro de Ezequiel 48. Ele foi sepultado com honras em Jacarta. O trabalho não parou. Seu amigo, o pastor Jacobus, assumiu os mesmos manuscritos hebraicos de Almeida e terminou o Antigo Testamento com total fidelidade. Almeida abriu mão da pátria, da saúde, foi perseguido, para que você pudesse ler a verdade hoje na sua própria língua. Deixar essa Bíblia fechada por preguiça ou falta de tempo é o maior insulto ao sacrifício desse homem. Já curta, comente, compartilhe e me siga para você ficar sabendo tudo sobre a Bíblia.
1: É, aí falamos sobre a Bíblia, né?
2: É um trabalho nobre dele, né? Na tradução.
1: João Ferreira de Almeida, né? Muito conhecido. É a Bíblia traduzida por João Ferreira de Almeida.
2: Um trabalho difícil,
1: é,
2: né?
1: É a mais comum, a mais conhecida, né? E é interessante aí o esforço. Ele traduziu até o livro de Ezequiel, depois o pastor Jacó continuou a tradução depois que ele falece.
2: O inimigo se levantou, né? O inimigo não ficou satisfeito, e aí, mas Deus deu, não deixou que ele tivesse aquele fim, né?
1: Vivo, né? E, enfim. Agora ele diz aí para a matéria aí, comentando, né? E é interessante a gente pensar sobre isso, porque muita gente aí não dá muita importância. Sim. À palavra de Deus, né? Então, assim, que a Bíblia, ela não deve ser simplesmente colocada em cima da estante, aberta ali em cima da estante, mas ela deve ser lida e meditada, né? Ah, mas eu não sei ler, mas você sabe ouvir. Né? Então você ouve a mensagem do Evangelho por alguém que lê para você, ou então hoje nos meios de comunicação você vê a Bíblia, né? Através das redes sociais você tem a Bíblia, através da internet você tem a Bíblia nas suas mãos, tá certo? É só um pouquinho de interesse e aí você vai observar o que é que está escrito na palavra de Deus, a vontade de Deus. Qual é a vontade de Deus em relação a algum propósito que você tem? É você que tem esse propósito ou é Deus quem está lhe direcionando para esse propósito? Tudo isso você vai saber através da palavra.
2: E lembrando aí, né, dentro desse contexto aí, parece que tudo que é fácil não se valoriza, né? As pessoas aqui no Brasil, elas têm acesso à palavra de Deus em todo tamanho, com todo tipo de letra, de todas as cores e com preços também diversificados, né? E é muito fácil, né? Você ter uma Bíblia em casa, colocar uma Bíblia debaixo do braço para ir para a igreja. Às vezes você tem até mais de uma, né? Tem aquela que ficou mais velha, que já está ali no canto. É bom que você doe, porque eu não fico com Bíblia guardando, né? Quando ela fica mais, ainda em condições de uso, mas ela, eu já vou trocar por outra, quando eu troco, né? Eu procuro já pedir a Deus que me mostre uma pessoa que possa receber aquela, né? E, assim, tem pessoas que não fazem questão, muitas vezes, por uma Bíblia nova, porque às vezes a letra é pequenininha. Tem pessoas que ganham Bíblias novas, mas como a letra é pequenininha, a pessoa tem dificuldade de ler. Aí, às vezes, ela prefere uma usada com a letra maior, porque é melhor para ela, né?
1: Inclusive, tem um pedido, né, missionária? Alguém querendo uma Bíblia com a letra grande, né? Se alguém tiver a letra grande ou a letra
2: tem,
1: grande...
2: Tem, sim. Que queira doar, né? Que
1: letra,
2: esteja em boas condições.
1: Bíblia, em boas condições.
2: Não precisa estar 100%, doar. Mas 50% já é de bom tamanho.
1: Isso, isso. É só é nos procurar, tá certo? Ali na casa pastoral, uma Bíblia com letra um pouco maior... Porque a pessoa tem uma Bíblia, mas a letra é pequenininha, ela tem muita dificuldade e ela pede uma Bíblia. Ok? Então, agora, 8h54 já. Nós vamos ouvir um pedaço aí. Um pedaço, né? Não dá tempo para ouvir. Vamos ouvir Cícero Nogueira. Música bonita com Cícero Nogueira. E a gente volta já já com o Momento Saúde. Agora, 8h55.

0: Ok, vamos ouvir essa vinheta agora, divulgando aí a respeito da segurança. A segurança pública aqui no município de Feira Nova, nas regiões vizinhas, o número do telefone da Caatinga e do destacamento da polícia. Vamos ouvir.
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0: Pronto, olha, daqui a pouquinho eu vou estar fazendo sorteio dos brindes, os três brindes do programa. E a gente vai estar também repetindo aí os números da Caatinga e do destacamento da polícia. Você pega papel e caneta, você quer anotar, tá certo? Nós vamos para Momento Saúde agora, às 9 horas em ponto. 9 horas em ponto, já tem gente aqui no Estúdio B para apresentar o programa A Voz da UMES em Feira Nova. É o programa Papo Sadio, um jeito novo de informar. Aí falando de ansiedade, vamos ouvir.
2: Vai te mostrar porque mulheres com ansiedade infartam 7 vezes mais e não vejo nenhum médico falando sobre isso. Você pode estar destruindo seu corpo, inclusive. Como eu já fui uma pessoa extremamente ansiosa, eu preciso relatar isso aqui. Você pode estar destruindo seu corpo aos poucos, sem perceber. Porque existem dores espirituais que o coração físico não consegue sustentar para sempre. E o mais assustador é que esses sinais são comuns. Cansaço, aperto no peito, insônia, medo constante, palpitação e sensação de vazio, mesmo rodeada de pessoas. Por isso é muito importante você compartilhar esse vídeo com o máximo de pessoas que você conhece. Porque eu já passei por isso e vi que não era só emocional. Durante muito tempo eu achei que estava morrendo. Forte pressão no peito, falta de ar, sensação de desespero, perturbação mental e ataques de ansiedade. E parecia que minha mente estava entrando em colapso. Talvez você já tenha vivido isso também. Corre para o hospital, faz exames, eletro, sangue, coração e escuta a mesma frase: você não tem nada, seus exames estão normais. Mas o corpo padece, a alma grita e o espírito chega a silenciar. A indústria farmacêutica te mandei no medicamento. Só quem tem ansiedade sabe o quanto dá o alívio nessa hora. Mas não se engane, é remediável. Existe uma informação assustadora nisso. Mulheres têm até 7 vezes mais chances de terem sintomas de infarto confundidos com ansiedade. Eu não sei o que estou falando. Um dado do site que está na legenda fala sobre isso. Em muitas mulheres, o infarto pode ser silencioso ou atípico, sem sinais clássicos que costumam aparecer nos homens. Por isso, tantas acabam desacreditando enquanto sofrem esse. Só que eu também aprendi algo espiritual nesse processo. Não estou aqui para anular a medicina, nem muito menos os tratamentos psicológicos. O assunto aqui é mostrar o lado oculto, que nenhum médico ou psicólogo vai te mostrar. Tem o que cuida do físico, da mente, e o que cuida da parte espiritual, que é a mais negligenciada para quem se diz cristão. Então, nesse nível de ansiedade, não é apenas emocional. É uma opressão que tenta destruir a mente, roubar a paz e levar a pessoa para um lugar de esgotamento profundo. A Bíblia fala de castas espirituais que só saem com jejum e oração. E foi nesse lugar que Deus começou a me revelar que eu precisava tratar corpo, a mente e o espírito. Porque buscar ajuda espiritual não anula procurar um cardiologista, fazer exames ou um acompanhamento profissional. Ao contrário, Deus também usa processos médicos e tratamento. Então me conta aqui, tem ansiedade, já passou por isso, já passou por esse aperto no peito. Vou me dedicar a ler cada comentário e responder com muita compaixão. Que ajuda, entenda que sua saúde emocional e espiritual precisam ser cuidadas antes que o corpo entre em colapso. Eu sou Elaine Midário, teóloga em formação, e ajudo pessoas no mapeamento de vida para transformação e prosperidade com discernimento e enganos espirituais, fortalecendo a fé cristã e protegendo sua vida emocional. Deus abençoe.
0: Muito bem, e falando sobre ansiedade, né? 7 vezes mais atingidas mulheres que os homens, né? E mulheres com ansiedade. Então é preciso ter muito cuidado, porque

0: muita gente tendo problema e falecendo mesmo. Inclusive pessoal que até faz exercício, faz muito exercício, faz academia, né? Mas a ansiedade está matando. Então vamos parar com essa história de ansiedade, vamos buscar a Deus, que isso tudo vai acabando.
1: Jesus já deixou o remédio, né?
0: É.
1: Ele já deixou o remédio.
0: Deixa eu passar aí agora o número da Caatinga, 996125310. Número da Caatinga, 996125310. E o número do destacamento da polícia aqui em Feira Nova, 99884-4462. Repetindo, 99884-4462. Você que tem alguma denúncia a fazer, inclusive, pode fazer a denúncia anonimamente. Ah, pastor, o que é anonimamente, né? Então você não precisa dizer seu nome. Mas vamos para o sorteio. Vamos para o sorteio agora. Deixa eu ver se tem mais alguém aqui para eu colocar ainda. Pronto, parou aqui. Então vou pedir que a Andréa que está conosco aqui, diga. É o número de 1 a 15, Andréa. Tá tudo misturado aqui, ninguém sabe de nada.
1: Tudo junto e misturado,
0: aqui,
1: né?
0: É, os nomes aqui, os números misturados. Misturei 1, 10, 5, 10, 15, 14. Aí diga, André, um número de 1 a 15.
2: Número
0: 7. Nalva Santos foi a ganhadora.
1: Ela disse que tem que tirar outro, que ela não quer ficar em sorteio. Ah, ela verdade, avisou.
0: Verdade, então, porque ela já ganhou um radinho, né?
1: É.
0: Ganhou, parece que um radinho, foi um radinho.
1: 7 é o meu número, hã?
0: Foi um radinho que ela ganhou. Diga outro número, André.
2: Número 11,
0: Aparecido.
1: Aparecido também ganha direto.
0: Quando ele aparece aqui ganhando, né? Então, Aparecido foi o ganhador do brinde pata de vaca, xarope Bioline e 1 quilo de argila branca. Então, vamos chegando, né?
1: Vamos chegando.
0: Segunda-feira, se Deus quiser, a gente está de volta aqui na FM Sertaneja.
1: Uma semana abençoada aí para todos os nossos ouvintes de longe e de perto.
0: Isso, final de semana aí na presença de Deus, tá certo? Procure uma igreja que prega, que procura viver a palavra de Deus, uma igreja próxima, quem sabe uma igreja mais próxima da sua casa, mas uma igreja que prega e que procura viver a palavra de Deus, tá certo? Então, ah, pastor, será que tem? Tem. Tem várias igrejas assim. Não sei se tem a maioria, mas tem várias igrejas assim. E Deus abençoe e até a próxima, segunda-feira, aqui nessa mesma emissora, no horário de 10 para meio-dia, com o programa
1: Papo Sadio. 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

todos os mandamentos que hoje vos ordeno guardares, para fazer, para que vivais e multiplique, e entres a possuir a terra que jurou o Senhor a vossos pais. Bom dia, a paz do Senhor para todos. Estamos iniciando o programa Voz da UMESE, aqui na cidade de Feira Nova. É com muita alegria e prazer de entrar na sua casa para nós entregar os recados que o Senhor, nosso Deus, nos mandou, para que nós entregue a todas as famílias de Feira Nova, os povoados, circo vizinho, as cidades que estão nos ouvindo, as pessoas que estão nos seus transportes viajando, nos ouvindo. Que Deus abençoe, que vocês tenham um dia de paz, um dia feliz, com a segurança do Senhor. Sou grato a Deus por essa oportunidade que Ele nos deu. Estamos aqui nessa manhã, às 9 horas e 16 minutos. É um prazer muito grande de falar com vocês. Eu quero dar um bom dia a todos os ouvintes que estão ligados na FM Sertaneja. Eu quero mandar um abraço para minha esposa, para Lúcia. Um bom dia aí para Jusilene, para Nilton, um abraço aí em Isaac, a Flávia, a Estezinha. Também eu quero mandar um abraço para a Lady Jane aí no Trevo, a Marta, a Berinho de Dona Cota, a Nalva Santos. Quero mandar um abraço para a Deda e Maria José. Quero mandar um abraço para... Esqueci agora a pessoa. Quero mandar um abraço para o irmão Pedro, a Deilde, e todos os ouvintes, e todos os irmãos que estão nos ouvindo. É um prazer muito grande. Um abraço aí a Zé Aleixo, o irmão João, aí na rua Joselino de Souza, a irmã Juvenilde aí no Salgado. Um abraço a toda a família Santana. E por fim, todos o que compõem a UMESE, o pastor Marcelino, o pastor Gilvan, a missionária Cristiane, o pastor Dedes, o irmão Marcos, a missionária Raquel e todos os irmãos aí da igreja. Nós somos gratos a vocês por estar afiliado na UMESE, que Deus abençoe. Um abraço aí para Albino, aí na Pedra Branca. Todos os afiliados da UMESE, um abraço, um bom dia, que Deus abençoe. Todos sejam felizes, que tenham um dia de paz alegre. Nós estamos felizes pela bênção que o Senhor nos mandou. Essa chuva que agora nas plantações e as pastagens para os animais. Também eu mando um abraço aí para o missionário aí do povoado, Umbuzeiro, o pessoal aí do todos os amigos, todos os ouvintes, todos os irmãos. Um abraço aí para Brito e para sua esposa. E é só alegria. Agradecendo a Deus por tudo que Ele tem feito nas nossas vidas, pela segurança, a proteção, a saúde que Deus nos dá. Muito obrigado pelo alimento, pelo pão cotidiano. Agradecendo a Deus pela água, pelo ar que nós respiramos, porque esse Deus é tremendo, é grande e é poderoso. Nós vamos de música e voltaremos instante.

0: Voltamos a apresentar o programa Voz da UMESE, aqui na cidade de Feira Nova. Eu quero mandar um bom dia para Zé Aleixo, para Antônio das Peças e um bom dia para todos os ouvintes. Quero registrar a presença do pastor Marcelino, ele que é o presidente da UMESE aqui na cidade de Feira Nova. Ele está chegando e ele vai continuar o programa comigo até às 9 horas. Bom dia, pastor Marcelino, seja bem-vindo.
1: Olá, Diácono Josafá, bom dia, Pai do Senhor, Pai do Senhor, irmã André, os ouvintes do programa A Voz da UMESE. Satisfação poder falar com todos vocês e também viver essa parceria e essa vocês interagir com a gente, né? O pessoal ligando e a gente está muito feliz, né, por estar aqui comunicando com todos vocês. Diácono Josafá.
0: Muito bem, pastor. É muito importante, muita alegria o senhor estar aqui comigo, nós transmitindo a palavra de Deus e pregando esse evangelho, o evangelho que é pregado a todas as criaturas. Eu sou grato a Deus pela a oportunidade que Deus nos dá de nós estar transmitindo essa palavra em todo mundo. Todas as pessoas que estão nos ouvindo, que seja abençoado, que Deus abençoe e guarde vocês de todas horas mal. Nós vamos passar uma música que uma irmã aí na povoado São Domingo pediu, Daniel e Samuel, bênção do céu. E voltamos daqui a pouco.

Muito bem, amados ouvintes, o nosso relógio está marcando 9 horas com mais 30 minutos. Hoje, dia 6 do 6 de 2026, né? Estamos na casa dos 6, né? É um sábado nublado, chuvoso. Deus, ele é fiel. Podemos dizer que ele é fiel com toda certeza, porque ele tem cuidado das nações, tem cuidado da terra. Ele está no comando, no controle do universo. E podemos dizer, como Samuel Mispá, até aqui nos ajudou o Senhor. Amém? Quero mandar a paz do Senhor Jesus para os nossos internautas, que está ouvindo o programa Voz da UMES através das ondas amigas da Rádio FM Sertanejo Feira Nova, né? Via internet. Da paz do Senhor para o pastor José Carlos, pastor o apóstolo Paulo Fonseca, bispo Wilson em Aracaju, né? Todos que fazem a UMES estadual. E em Feira Nova, nosso irmão pastor Gilvan, missionária Cristiane, prebito Albino, um abraço, Deus abençoe, missionário Márcio, né? Nossos irmãos demais, pastor Rafael, Igreja Batista Memorial, todos que fazem também o Projeto Vida também, Deus abençoe a missionária, a bispa Leni também, o bispo Aldeni, enfim, os irmãos Adorar Príncipe da Paz. Quero mandar o meu abraço, o meu carinho cristão a todos vocês, católicos, evangélicos, livre pensador, né? Você está na companhia, na sintonia certa, programa Voz da UMES. Estaremos com você até às 10 da matina dessa manhã. E com certeza vai ser um momento de muita edificação da parte do nosso Deus. Nós teremos aqui louvores à palavra de Deus. Você pode ligar também pelo 9807-5408. FM Sertanejo está aqui aguardando você através das pessoas que aqui estão, né? Na mesa de áudio aqui, nos microfones aqui. Eu quero agradecer aqui o Diácono Josafá, né, por ter nos auxiliado, né, na abertura do programa. Acabamos chegando atrasado, mas assim, amados, podemos dizer que nós estamos sob o controle do Eterno. Nós acabamos de ouvir aí um lindo louvor, né, com Daniel e Samuel. E esse louvor, ele fala de sobrevivência. Ele fala até no louvor dizendo assim que todos os dias se faz necessário matar o leão que está rugindo contra você, querendo lhe tragar, para você viver, sobreviver, continuar sua caminhada. Outros já dizem que quem mata o leão é Jesus, e nós vamos ver o leão morto, porque nós somos ilimitados, não é? A menos que Deus nos faça com o que fez com o Sansão, né? Sansão, o Espírito se manifestava na de Sansão, lhes dando força, e ele matou leão, ele derribou prédio, ele venceu mil homens com a queixada de jumento, matou. Então, Sansão, alguém diz, é o cara, mas só que ele recebia do Senhor. Então, a tradução, na verdade, foi o Senhor, porque quando Sansão ele perde a força pelo fato dele ter revelado o segredo da força dele, que estava pelo cabelo, vinha pelo cabelo dele, né? Então Sansão, agora, quem era Sansão? Era um homem natural, comum, né? Tiveram seus olhos vazados, arrancados, né? Sansão foi agora levado e feito um paroleiro diante dos filisteus. Por que tudo isso? Porque o Senhor não era mais com ele na força que matou o leão, né? Então, na verdade, o Senhor que mata os leões que estão na nossa frente, e nós vamos estar dizendo assim: olha, eu sobrevivo porque o Senhor vai na minha frente. Eu sobrevivo porque o Senhor derribou o gigante, derribou a muralha, quebrou a corrente, quebrou o laço, cortou o mal que estava contra a minha vida. Bom é o Senhor que nos ensina o caminho que devemos andar como pecadores. Amém? Muito bem, ouvintes amados, vamos para a palavra do Senhor Jesus. Vamos abrir a Bíblia de Diácono Josafá no livro de Jeremias. No livro do profeta Jeremias.
Dessa feita, no capítulo 28, seu versículo 11. Versículo 11. Que diz assim a palavra do Eterno: porque eu bem sei os pensamentos que penso de vós, diz o Senhor, pensamentos de paz e não de mal, para vos dar o fim que esperais. Glória a Deus, glória a Deus e glória a Deus. Amados e diletos ouvintes da palavra de Deus, quero chamar a sua preciosa atenção, você que está dirigindo o seu carro, que está nos dando, está dando primeira honra para Deus, segundo para nós, né? Está ouvindo o programa Voz da UMES, aqui na apresentação do pastor Marcelino, né? E Deus, certamente, Ele quer falar com você, né? A Bíblia me diz que é bem-aventurado o que ler, bem-aventurado o que escuta. Ei, eu sou bem-aventurado por ler aqui e pregar a palavra. Você é bem-aventurado pelo fato de ouvir a palavra. Mas nem eu, nem você é mais bem-aventurado do que aquele que vai guardar a palavra. Aquele que guarda a palavra. Davi disse: eu guardei a tua palavra no meu coração para não pecar contra ti. Amados ouvintes, o Senhor nos deu a palavra, deixou a palavra, não somente para nos abençoar pela palavra, mas para nos ensinar o caminho. A Bíblia diz que a palavra é como espada de dois gumes, e ela é penetrante, ela vai às médulas, às juntas do nosso corpo, ela discerne as intenções da alma, do espírito. Essa palavra, ela é como uma espada de dois gumes, ela é afiada, ela corta para lá, ela corta para cá. Ou seja, Deus fala comigo, Deus fala com você. Deus é amor, mas não faz apologia ao pecado. Deus é amor, mas não trata segundo nossos pecados. Como assim, pastor? Primeiro, ele destrói o império do pecado em nossa vida. E aí ele vê a nossa alma. Aí ele agora vai direto para nos levar ao perdão, ao arrependimento. Pois se nós tivéssemos tratado segundo os nossos pecados, ouvintes, nós não estaríamos aqui. Porque como diz o hino que eu merecia, disse Gerson Rufino no seu louvor, no seu hino, ele diz: o que eu merecia de fato era morrer. Eu não merecia ser tão abençoado quanto eu sou. Eu não merecia ter uma vida prolongada quanto eu tenho, porque Deus é bom. E olha o que a palavra está falando aqui: porque eu bem sei os pensamentos que eu penso de vós, diz o Senhor. Ei, agradeça a Deus todos os dias, porque você está de pé. Seu pai, sua mãe, vela por você. Nós temos uma Constituição que protege o cidadão. Nós temos um Deus poderoso que manda a chuva e o sol, a lua, a luz para todos, sem exceção. Tem alguém preocupado com você. Tem alguém que ama você. Tem alguém que está fazendo alguma coisa por você. Eu não sei até que ponto você está fazendo alguma coisa por você mesmo. Eu não sei até que ponto você está amando a sua própria alma, a sua própria vida, a sua família, os seus familiares, os seus amigos. Porque muitas das vezes, quando o homem e a mulher cometem, entram num caminho absurdo, um caminho que não vai levar a lugar nenhum, um caminho ruim, compromete a família. Compromete a sociedade, compromete até a medicina, causa despesa para o governo, para o estado, para o município. Ei, Deus não nos chamou para isso, Deus não nos criou para isso. Bilhões de embriões morreram para você escapar e você está aí, ó.
Então seja grato a Deus, seja grato ao Senhor. Você sabe quais são os pensamentos de Deus para você? É de te salvar, é de te livrar, é de curar você, abrir seus olhos, é de te abençoar na terra. Pois ele disse: eis que eu sei o que eu penso de vós, diz o Senhor, pensamento de paz. Ei, tem alguém pensando mal contra você, mas Deus não. A igreja não. Os seus verdadeiros amigos não, os seus pais não, seus filhos, seus parentes. As pessoas que querem o melhor para você não pensam mal contra você não. Mas à medida que você planta o mal na terra, alguém pode estar projetando o seu mal. Ei, você não é onisciente. Você não é onipresente, você não é onipotente. Você não consegue se livrar do traidor. Mas se você se colocar nas mãos de Deus, nos caminhos do Senhor, você vai ter proteção 24 horas. Aí a Bíblia me diz que o anjo do Senhor acampa-se em volta dos que temem a Deus e o livra. Ei, você sabia que quando o homem e a mulher temem a Deus, ela pode contar com a proteção divina? Ah, pastor, mas aconteceu com alguém que dizia que temia a Deus. Se aconteceu com alguém que temia a Deus, é porque Deus permitiu. É porque Deus tinha o melhor para ele. Deus sabe todas as coisas, é inquestionável o projeto, o plano, a obra de Deus. Mas eu quero dizer que na terra que nós vivemos uma realidade. A gente sabe, ouvintes, que não só aqui na região de Feira Nova, nessa rodovia aqui, ó, sentido Glória, mas outros lugares também. Mas paciência, Feira Nova está demais. É muito acidente, é muita morte. E nós, como igreja do Senhor, precisamos se levantar contra o espírito da morte, contra o espírito do acidente, contra o espírito da opressão, da tentação, da perturbação. Ei, Jesus, ele está dizendo: eu sei o que eu penso a teu respeito. E o meu pensamento não é ruim não para você, meu pensamento é de te ajudar. O meu pensamento é de te socorrer. Agora, muitas das vezes, Deus, ele pode, mas só faz à medida que você dá o lugar. Ele disse assim, ó: eis que eu estou à porta e bato. Meu filho, se você não abrir a porta, Deus não vai entrar não, que Deus não é impostor. Deus não é invasor. Ele disse: eis que estou à porta e bato, se alguém ouvir a minha voz lá fora e abrir a porta, eu vou entrar, vou cear com ele, ele comigo. Escute, ninguém é obrigado a ir morar no céu, mas é necessário, porque o outro lugar é ruim. Deus não obriga ninguém. Ninguém é obrigado a ser crente. Ninguém é obrigado a ter comunhão com uma igreja. Mas uma coisa é certa: naquele grande dia, ninguém vai poder escapar da morte. Naquele dia histórico da partida, ninguém vai no seu lugar. E nós sabemos, ouvintes, que na eternidade só tem dois caminhos: ou o céu, ou a geena. Ou o céu, ou o Hades. Ou o céu, ou o inferno. Ou o céu, ou o futuro lago de fogo. Nós somos trino, como Deus também é trino: Pai, Filho e Espírito Santo. A nossa trindade humana, encarnada na sua vida humana, o que está em nós, é o que chamamos corpo, alma e espírito. O espírito é o campo onde Deus fala com a gente dentro de nós, porque Deus não fala com a gente pela alma nem pela carne, mas pelo Espírito, porque Deus é Espírito, e importa que os que a Ele adora tenham acesso a Ele por Espírito e por verdade. Então Deus colocou o seu Espírito dentro de nós para falar conosco.
Deus queria falar com você. Eu perguntei, eu vinha a 100 km por hora, e eu disse, Deus, qual a palavra que eu vou ministrar no programa nessa manhã de hoje? Deus disse, meu filho, lá no livro de Jeremias, capítulo 29, versículo 11, está escrito, falando meus pensamentos acerca das pessoas. Diga para eles que eu penso que é de melhor para eles. Então, pelo Espírito, eu me comuniquei com Deus, Deus se comunicou comigo. E agora estou aqui na matéria e na alma. Ei, o que é matéria, pastor? Essa casa que quando tomba, vai para a túmula fria. Esse tabernáculo, esse corpo. Isso é corpo. O que é alma, pastor? É a sede das emoções. Quando você está alegre, sua alma está alegre, é lógico. Quando você está triste, sua alma está triste. Pastor, e como que é no ato da morte? Como é que se dá esse processo? Primeiro, o Espírito que Deus deu volta para Deus. O Espírito volta para Deus. O corpo vai para a túmula fria. E a alma, pastor? Aí agora, aonde se fala é o destino. Dois destinos. Um para a direita e um para a esquerda. Vamos dizer que a direita vai ser a condução dos anjos para o céu. Ô, pastor, e a esquerda como que funciona? Agora é o destino que o rico levou quando ele morreu. Uma vez desprezava Lázaro. A Bíblia conta, Lucas 19, que dois homens morreram. Um era temente a Deus, humilde, simples, sofredor. Mas nem o fato do sofrimento levou ele a desprezar a Deus. A Bíblia diz que morreu o pobre Lázaro, foi levado pelos anjos ao seio de Abraão. Mas morreu o rico também, ouvinte. E pronto que foi o rico, foi levado para o Hades. E no Hades ele ergueu os olhos para cima e viu Lázaro, seu de Abraão. A Bíblia diz assim que para o entendido o caminho da vida é para cima. Para desviar do inferno está embaixo. Então significa que o inferno está embaixo e o paraíso está em cima. Quem olha para cima só pode estar embaixo. O rico olhou de baixo. Passou? Ele foi, perdeu a salvação porque ele era rico? Não. De forma alguma, porque a Bíblia fala de muitos ricos que temiam a Deus, serviram a Deus. A exemplo de Abraão, de Jó, de Ló, de muitos outros, Davi, muitos outros homens que temiam a Deus, serviam a Deus com a sua riqueza. E aí a Bíblia me diz que esse homem vai para o tormento. Pastor, e como se dá esse processo? Primeiro, a morte. Deus nunca disse quando que ela vai chegar. Deus é bom por isso. Pastor, e como que é que eu não consigo ver a alma saindo da matéria? Isso aí cabe ao próprio dono do corpo, a própria alma e a Deus. Mas segundo histórias, é algo que não consegue se ver. Pastor, e como que é? Quando o ímpio morre sem Deus, se é que algo, espírito mau vai levar ele para um lugar ruim, como é que funciona? Alguém já disse que a terra abre uma cratera invisivelmente e ele é sugado. Por quê? No espaço não vai ficar, na terra também não. Se bem que por alguns segundos ou instantes. Mas é assim que funciona, segundo a palavra de Deus. Então, ouvintes, diz o Senhor, pensamento de paz e não de mal, para vos dar o fim que vocês esperam. Então, eu tenho uma frase que diz assim, eu vi o futuro e eu decidi viver por lá. Eu lembro que aos meus 17 anos, a idade de José, eu era aluno de uma escola, mas era independente, eu trabalhava, morava na casa da minha irmã, tinha que contribuir nas compras cotidianas, e eu trabalhava, estudava, morava de favor, mas já assumia as minhas responsabilidades, meus custos.
E aí um dia eu ouvi a palavra de Deus no trabalho e combinei com o moço, olha, então vamos tirar dúvidas. Um sábado à tarde em uma casa, eu nunca esqueço aquele lugar. Toda vez que eu passo ali, eu lembro daquela tarde. Ali eu aceitei a Jesus como meu Salvador. Porque eu não tive outra chance. Eu não tive como desistir daquele convite. Ainda tentei dizendo assim para o pregador, olha, eu vou deixar para aceitar Jesus à noite na igreja. E ele falou assim, olha, mas se você, no período de uma hora de relógio, porque já se fazia umas 5 horas da tarde, 1 a 2 horas que você vai dar esse tempo, adiar esse tempo, porque a Bíblia diz que o tempo é agora, é hoje, é já. Jesus pode tocar a trombeta e durante esse período de 2 horas você vai ficar. Aí eu disse assim, o Espírito do Senhor falou do meu coração, então o que eu tenho que fazer? Daqui a 2 horas eu vou fazer agora. Eu levantei a minha mão, aceitei a Jesus como Salvador. À noite eu fui para a igreja. E os irmãos já começaram a me dar oportunidade para testemunhar. E agora eu tinha igreja, eu tinha agora o trabalho e eu tinha também uma escolha para fazer. E eu tinha que estudar também, né? Eu era aluno na época. E aí 3 coisas eu tinha que decidir uma porque... Eu tinha que abrir mão de uma porque estava muito pesado para mim. Eu queria estar na igreja todas as noites, todos os cultos. Eu precisava estar no colégio estudando. Eu também precisava trabalhar. E eu, diante das escolhas, eu decidi ficar com o trabalho e com a igreja. Então, eu estava a sexta série já. Eu desisti. E desisti do estudo. Mas graças a Deus que o princípio do temor a Deus gerou a sabedoria para escolher a melhor parte, que foi temer e servir a Deus. E aí eu fiquei trabalhando e na igreja. A gente passou por alguns processos, até um certo tempo, algumas dificuldades, mas eu nunca perdi o sonho de crescer em todos os aspectos, porque a palavra de Deus, ela diz que ao nós colocar a planta do pé e a palma da mão, o Senhor nos prosperará. O Senhor é contigo, o Senhor é comigo, é conosco. Deus disse a Abraão, Abraão, anda na minha presença, Abraão, ser perfeito, ser tu uma bênção. Ei, Deus te chamou para a perfeição, meu irmão. Deus te chamou para ser uma bênção, meu irmão, minha irmã. A Bíblia diz lá aí no livro de Timóteo, para chegar à estatura de um varão perfeito. É lógico que tudo se dará com o arrebatamento da igreja, a vinda de Jesus, é quando tudo que é imperfeito vai tornar perfeito 100%. Sim, ouvintes. E aí, Deus tem nos abençoado. Somos realizados, felizes. Deus me deu uma esposa, 5 filhos. Deus abençoou o meu trabalho, a obra das minhas mãos. Deus tem nos dado saúde, livramentos. E nós só temos que agradecer. Porque se tem uma coisa que Deus requer de nós é a gratidão. Quando eu completo o aniversário, eu presto um culto a Deus em um ato de gratidão. Mas nós sabemos, amados, como disse o louvor, que gigantes estão no nosso caminho. E nós sobrevivemos porque o Senhor é bom estar conosco. Nós podemos dizer com toda certeza que o que Deus pensa ao nosso respeito, se nós der legalidade para Deus, se nós abrir a porta para Deus, Ele vai cumprir todas as promessas. Você não vai ser mais um frustrado. Você não vai ser mais alguém que foi... que teve uma história triste, mas você é alguém vencedor como Jacó. Segura o anjo, meu irmão, minha irmã. Jacó segurou o anjo e teve o seu nome transformado, a sua história. Ele não era mais um Jacó da vida, ele agora era um Israel, um campeão, um vencedor.
Então que Deus continue abençoando a sua vida, sua casa, sua família, que esta palavra, ela fique dentro do seu coração e que ela dê efeito para a sua vida. Se você creu e quer que a história de um campeão se estabeleça na sua vida, então curve a sua cabeça. Aceite a Jesus como Salvador agora. Eu vou orar por você. Senhor, meu Deus e meu Pai, este homem e esta mulher está entregando a vida para Jesus. Está te aceitando, meu Deus, pela palavra. Senhor, contempla o coração dela, dele, Senhor. E perdoa os seus pecados. Escreve o nome no livro da vida. E é possível o Senhor fazer ele um vencedor, um campeão aqui nessa terra, um grande homem de Deus, uma grande mulher de Deus. Sim, meu Deus, sim, meu Pai. Em nome de Jesus. Que essa pessoa, à noite, ela procura uma igreja e dê o seu testemunho que aceitou pelo rádio. Em nome de Jesus. Em nome de Jesus. Então, a paz do Senhor, meu irmão. Deus te abençoe. Continue. Muito bem, o relógio marca 9 horas com mais 56 minutos. Formou o programa Voz da UMESE. É, Diácono Josafá, vamos para o último louvor, não é? E logo mais nós estamos fazendo a oração da fé. Lembrando que dia 27 nós estamos com um culto de comunhão no Centro de Criatividade aqui com o pastor Juvan, onde o pastor Juvan tem um programa com criança, um trabalho com criança, né? E nós, a UMESE, estará fazendo esse culto de comunhão. E desde então todos estão convidados para participar desse conclave espiritual. Vai ser algo sobrenatural. Essa noite vai ficar marcada a sua vida. Dia 27 do mês corrente, culto de comunhão aí no Centro de Criatividade com o pastor Juvan, ok? Deus abençoe a todos. Lembrando também que a nossa reunião, irmão, ela será dia 22, ok? A nossa reunião da UMES não será dia 29, será dia 22 do mês corrente. Então vamos aí ouvir o louvor, irmã Andréia, né? Vamos ouvir em nome do Senhor Jesus.

0: Muito bem, o relógio marca 10 horas com mais um minuto. Então agora já vamos, né, já encerrar o programa. Eu quero agradecer os nossos ouvintes, não é? Pela audiência, dizer que no próximo sábado estaremos aqui uma vez mais com vocês, nessa companhia, amigo. O Diácono Josafá também quer despedir. Pois não, Diácono?
1: Em primeiro lugar, eu quero agradecer a Deus por essa oportunidade que Ele nos deu. Estamos hoje aqui pregando o Evangelho e agradecendo a você que deu ouvido, que ouviu a nossa voz. Que Deus possa abençoar você e toda a sua família e que a graça de Deus continue no seu lar. Muito obrigado, eu agradeço a Deus em nome de Jesus.
0: Muito bem, nós vamos despedir no amor do Senhor Jesus, dizendo a paz do Senhor, Sergipe, Feira Nova, Brasil. Fiquem com Deus e com Ele vamos prosseguir o nosso caminho. Muito obrigado, irmã Andréia. Enfim, fiquem todos na proteção do Eterno, amém?
1: Amém.

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2: 10 horas e 26 minutos.

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0: Muito obrigado.
1: Ô, número 2, Safadão, Revaqueiro e o time tá formado.
2: O time formou aqui, olha.

0: hora de canção, hein?
1: Paredões vaquejada.
0: É, que é bom. Joga a mão pra cima e quem tá feliz.
2: Que pancada, meu patrão. Pancada.
3: Clima, amigo, clima.
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0: barulho pro Remax, era aí, minha paraíba!
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2: 11 horas e 8 minutos.
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5: 11 horas e 22 minutos.

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2: Meio-dia e 27 minutos.
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2: Meio-dia e 32 minutos.

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5: 13 horas e 39 minutos.

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Ah, gente, obrigado. Um beijo no coração de cada um.

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2: 14 horas e 43 minutos.

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5: 15 horas e 13 minutos.

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2: 16 horas e 20 minutos.

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3: 16 horas e 46 minutos.

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3: 17 horas e 5 minutos.

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2: 17 horas e 37 minutos.

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6: E 55 minutos.

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0: mundo junto agora, galera.
1: A-E-I-O-U.
0: Aí nós vamos ver se o